0: 21 horas e 3 minutos.
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0: this drum.
1: Obrigada, veja as imagens, que honra, que alegria.
0: Eu agradeço demais.

0: Wallace, muito obrigado pelo convite. Estou muito feliz de estar aqui com essa turma maravilhosa, participando dessa festa tão linda que você promove para todos nós. Boa sorte, muito obrigado. Boa sorte para você, Wallace. Foi muito bom. Eu sei que o seu trabalho é um trabalho de muita energia, um trabalho com muita perspectiva. E eu fico muito feliz de participar desse trabalho seu. Wallace, de boa.
1: Ah! Obrigado, meu Marcos. Para mim foi mais uma conquista da minha vida ter você. Em um momento tão especial como esse, que é o meu primeiro DVD de carreira solo. Na verdade, o primeiro DVD da minha vida, que eu nunca gravei nenhum DVD. Esse é o primeiro.
0: Graças a Deus que eu tô nele. Então canta aí. Uou!

0: 22 horas e 1 minuto.
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1: 22 horas e 41 minutos.

0: 23 horas e 2 minutos.
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0: Você tá linda hoje.
1: Delícia, delícia. Ai, pra

0: Sim. Lindo. Lindo.
1: 23 horas e 22 minutos.

0: Zero hora e dois minutos.
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1: Zero hora e 12 minutos.

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0: 1 hora e 4 minutos.
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0: 1 hora e 20 minutos.
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0: 1 hora e 30 minutos.
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0: 2 horas e 1 minuto.
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0: 3 horas.
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4: Ladies and gentlemen, com vocês, meu parceiro Seresta do Rasta, Rastafari.
5: Come on, baby, Rastafari.
4: Solta o hit,

0: mesmo.
1: Despertador tocou mais uma vez. 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

0: Muito obrigado. É, eu sou teimoso demais. Sou.
1: 3 horas e 22 minutos.

0: beba com moderação.
1: Versão brasileira,

0: solitário vencedor nem sempre aquele que ganha a corrida, e sim aquele que inspira gerações. E você é um desses, Thiago André.
1: Você também é um vencedor, Gabriel Baiano. Obrigado pela parceria. Te amo. Força.
2: E honra.
3: Três horas e 43 minutos.

0: 3 horas e 53 minutos.
1: Sucesso!

0: 4 horas e 2 minutos.
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0: 8:53.
1: Tá legal? Hora da certa!
0: 8:53.
1: Beleza, tá dando um ecozinho aí, não é? Vamos ver o que foi que houve aqui com esse eco. Eco. Vamos lá ver se melhora aqui o eco, né? E saber identificar aqui o microfone. E aí, tá tudo bem aí, Flo? Tudo beleza? Tudo legal? Isso. É isso aqui mesmo. Muito bem. Legal, né? Tem que regular isso aqui. Olha, gente, a Flor Molina Freitas, a Flor hoje não foi possível comparecer ao programa porque ela teve uns compromissos, né? Inesperados, né? E nesse momento ela está, né, resolvendo algumas questões, alguns assuntos aí. E cuidando aqui dos interesses pessoais dela, né? Mas deixa para vocês que, né, ouve sempre o programa dela, todos os dias. Na próxima terça-feira, com fé em Deus, ela vai estar aqui, viu? Vai apresentar o programa de terça a sexta, sem faltar um dia, direto, para levar para você muita música, muita informação, tá? Ela também está já se aperfeiçoando, se adaptando aqui com a mesa de som, né? Com a sonoplastia aqui da rádio. Também controlando bem aqui a tecnologia, né, do PC, do computador, passando aqui as informações e as músicas para você, tá bom? Está se aperfeiçoando, se adaptando, né? E com certeza para fazer o melhor para vocês no programa, tá legal? Levando aí também o horóscopo do dia, a melhor música, o seu pedido, o seu alô, o seu recado, seu bom dia, tá bom? Desde já, bom final de semana para todos e até a próxima terça-feira.

0: 9:01.
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0: Dios. Por Dios.
1: Muito obrigada. Eu amei.
0: Oh, graças a ti, mas bem.
1: Há muitos anos isso estava escrito já, viu, gente? É uma paixão bem antiga. A música da Rocioá a gente ama há muitos e muitos anos. Lá no nosso estado, do nosso Pará. Faz parte da nossa cultura. Tanto é que a gente grava muito esse ritmo que é cumbia.
0: Aí está o saludo do Peru para ti.
1: Coisa linda.

0: 10 horas e 6 minutos.
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4: Banda Deja Vu. Deja Vu. A batida envolvente.
5: E essa Deja Vu traz com muito carinho para você que gosta de dançar aquele brega romântico.

É, TH. Tem dia melhor que esse? Tem situação melhor que essa? Pra você mostrar a si mesmo que você é um vencedor? E você inspira vencedores tipo nós, há 20 anos atrás. Muito louco, né? Olha que cenário lindo, plateia linda. Valeu a pena. Você é um exemplo de vencedor.

0: solitário vencedor, nem sempre aquele que ganha a corrida, e sim aquele que inspira gerações. E você é um desses, Thiago André.
1: Você também é um vencedor, Gabriel Baiano. Obrigado pela parceria. Te amo. Força
2: e honra.

0: Simone Mezzi, Mano Walter. Obrigado, gente.
1: 11 horas e 1 minuto.
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0: marcou a história do Forró Boys. A moçada não sabia ainda, mas o Roger é guitarrista. No volume 1 do Forró Boys eu quem tocava teclado. Vamos relembrar os velhos tempos agora. Quero ver a moçada participando com a gente. Andrezinho, dá licencinha aí, tem como?
1: Olha, mas não espera muita coisa de nós dois não, viu?
0: Vamos ver se eu ainda sei fazer um negócio, hein?

0: Alpha Boys. Valeu, Roger. Eu tocava teclado ainda, hein?
1: 11 horas e 15 minutos.

0: Confirme.
1: Onze horas e 32 minutos.

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0: Obrigado!
1: Valeu!
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0: 12 horas.
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povo, alô Brasil, bem-vindos à Seresta no Rancho, com o Sr. Moniz. Seresta no Rancho.

0: 12 horas e 12 minutos.
1: É, tem que ter amor de verdade.

Muito obrigado, gente! Obrigado pela presença, obrigado pela energia de vocês, obrigado pelo carinho. Obrigado por estar aqui com a gente em mais um dia especial, mais uma noite especial. Que Deus abençoe nossos fã-clubes, nossos amigos, nossos familiares. Muito obrigado por somar com a gente toda essa noite com a nossa gente, toda essa noite com a nossa energia.

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0: 13 horas.
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0: vem o problema que tem.
1: Salve de palmas. Pode o nome dele. Pode ir. Obrigado, meu irmãozinho. Deus abençoe.

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0: 牌。
1: 13 horas e 20 minutos.

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0: 13 horas e 36 minutos.
1: Essa música foi uma das músicas aí que marcou a história do Forró Boys. A moçada não sabia ainda, mas o Roger é guitarrista. O volume 1 do Forró Boys é o quem tocava teclado. Vamos relembrar os velhos tempos agora. Quero ver a moçada participando com a gente. Andrezinho, dá licencinha aí, tem como?
2: Olha, mas não espera muita coisa de nós dois não, viu?
1: Vamos ver se eu ainda sei fazer um negócio, hein?

0: 14h04.
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0: 15h02.
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0: sempre dele.
1: É seu!
2: 15 horas e 10 minutos.

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0: 15 horas e 22 minutos.
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Eu vou trazer para cantar comigo uma banda que eu adoro, que eu sou fã, que me deu oportunidade no início de carreira. Lá da Sonzum, vem direto de Fortaleza, do meu querido Nordeste. Mastruz com Leite! Uhul! Vai lá!

0: tem jeito, cara.
1: Fica, fica, fica. Mastro Escolar!
0: Parabéns, Frank!
2: 16 horas e 3 minutos.
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0: 16 horas e 11 minutos.
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0: 16 horas e 41 minutos.
1: Com mais força, mais energia, mais alegria, senhoras e senhores, Zé Vaqueiro!
2: Boa noite, Fortaleza!

0: José,
1: que alegria, Zé.
0: É doido, a alegria é minha. É uma honra estar do seu lado, é uma honra cantar com você.
1: Bom demais, bom
0: ser
1: demais.
0: Ser seu amigo, ser seu parceiro.
1: Obrigado, Zé.
0: E viver direto, é bom demais.
1: Você teve comigo no drive-in do Zé, né?
0: Foi.
1: E a parceria deu certo.
0: Eu vou botar meu passarinho pra
1: você.
0: A banda toca?
1: Toca.
0: Não, vamos atrás.

0: também.
1: Então eu não tô. Muito bom.
0: Eles são bons demais, é uma banda boa.
2: Você é, não tem como não.
1: Ô, banda diferente.
0: Manda um abraço, obrigado, viu? Um beijo pra vocês.
1: Obrigado. Obrigado
0: pra vocês, tá?
1: Obrigado.
0: Tamo junto.
1: Aplausos pro nosso artista.
0: Obrigado, Fortaleza. Deus abençoe vocês.
3: 16 horas e 51 minutos.

0: 17 horas e 2 minutos.
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4: Eu vou trazer para cantar comigo uma banda que eu adoro, que eu sou fã, que me deu oportunidade no início de carreira. Lá da Sonzum, vem direto de Fortaleza, do meu querido Nordeste. Mastruz com Leite! Uhul! Vai lá, Neto, rapaz!

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1: 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Quer aprender? 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
2: 17 horas e 21 minutos.
3: Forte candidato!

0: lindo demais.
1: 17 horas e 52 minutos.

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0: A música foi uma das músicas aí que marcou a história do Forró Boys. A moçada não sabia ainda, mas o Roger é guitarrista. O volume 1 do Forró Boys é o quem tocava teclado. Vamos relembrar os velhos tempos agora. Quero ver a moçada participando com a gente. Andrezinho, dá licencinha aí, tem como?
1: Olha, mas não espera muita coisa de nós dois não, viu?
0: Vamos ver se eu ainda sei fazer um negócio, hein?

0: Alpha Boys. Valeu, Roger. Eu tocava teclado ainda, hein?
1: 18 horas e 10 minutos.

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0: 18:53.
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0: 19 horas.
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meu amigo Léo Magalhães. Cadê você, menino?

0: Amado Batista.
1: Maravilha que você aceitou o meu convite, viu? Obrigado por tudo.
0: Obrigado pelo carinho, amado.
1: Quero
0: um beijo para todas as nossas fãs lindas, maravilhosas e cheirosas.
1: Essa Goiânia

0: 19h52.
1: 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Ele faz umas canções que tocam muito meu coração. 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Jefferson Pilar!

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0: 20 horas.
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0: aí, esse é o churrasquinho do Love, gato. Do jeito que a gente chama. Comigo Moraes, Beto Brito. Tô com você, tá?
1: Tem que ter respeito.
0: Com você.
1: Você só faz não, meu irmão. Muito obrigado, tamo junto.
2: Esse menino é o nome dele.

0: 20 horas e 9 minutos.
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0: Dois meninos maravilhosos. Vocês são incríveis.
1: E vem, e vem, e vem. E joga, e foi, e foi, e foi.
0: Neto Brito, Juninho Moraes, uma salva de palmas.
1: E aí, Biel?
0: Caramba, velho, incrível. Falou.
2: 20 horas e 19 minutos.

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0: 20 horas e 52 minutos.
1: Mãozinha pra cima assim, ó. Oi, oi, oi, oi.
2: Ei, Freitas. Vem, vem. Essa história aí, vai.
3: Tu lembra?

0: 21 horas.
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